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1: Muito franco! 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
2: Aê, tá bom, bueno. 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
1: né?
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